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0: Bom dia, são 7 da manhã. Tenha uma ótima sexta, bom fim de semana, a começar com o boleio da Rádio Sudoeste, sobe o volume.
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0: Yeah. Eu sou a Diana Neto, contigo até às 10 da manhã. Esta é do Fade e do ATL Jacob. Logo depois, música nova da Olivia Rodrigo.

Chama-se Drop Dead, é uma das mais recentes da Olivia Rodrigo, a propósito do novo álbum que estreia no dia 12 de junho. Passam agora 7 minutos das 7 da manhã. Já sabes, temos por cá os habituais updates. Vamos lá, temperaturas máximas. Começamos pela cidade de Lisboa. A máxima prevista para hoje é de 32 graus. Hoje um dia com o céu pouco nublado. Para amanhã, sábado, a temperatura máxima é também de 32 graus. No domingo, 31 graus pela capital e temos um fim de semana com o céu pouco nublado, mesmo praticamente limpo. Quanto à cidade invicta, para hoje nada mal, temos 29 graus. Temos também um dia com o céu pouco nublado. Já quanto a sábado, há uma ligeira descida de temperatura até aos 25 graus. Temos um dia com o céu ligeiramente nublado e há a possibilidade de chuvisco ao final do dia. Já quanto a domingo, tudo mais tranquilo. A temperatura máxima é de 27 graus e temos um domingo com o céu ligeiramente nublado. Aproveita muito, muito o fim de semana. Aproveita o fim de semana para passear, para fazer alguma coisa que tens pendente ou só para descansar, também faz parte. Esta é da Beyoncé, chama-se Texas Hold'em.

Evandro e Julinho KPSD com estas chacras a tocar em 108 e 102.7. Eu acho que hoje acordamos logo com os chacras, vá, no mínimo um bocadinho mais alinhados, porque é sexta-feira. Quando uma pessoa acorda e é fim de semana, já fica logo mais bem disposta. É o que importa, mas para ajudar, prepara-te com este grande throwback. Esta música foi monstruosa, foi viralíssima e é mesmo incrível. Chama-se What Do You Mean? É de Justin Bieber. What do you mean?

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2: É o Pedro Sampaio em sequência feiticeira a tocar na Rádio Sudoeste, agora que passam 20 minutos das 7 da manhã, mas vai tocar também amanhã e em dose dupla por Chicago, Illinois, com um espetáculo ao meio-dia e outro às 10 da noite. Portanto, aqui o Pedro Sampaio já está em treinos bidiários. Também concertos marcados para Boston, para Atlantic City, na Califórnia também. Portanto, isto antes de arrancar uma espécie de tour europeia com concertos na Suíça, também por Portugal e outros tantos. Portanto, boa sorte para esta season, para Pedro Sampaio, e também para ti, para esta sexta-feira. Que seja um ótimo dia e um bom arranque de fim de semana com a boleia da tua rádio.
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De Olivia Dean, chama-se So Easy to Fall in Love. A tocar aqui na Rádio Sudoeste, são agora 7:30 da manhã. Não te atrases, tenha uma ótima viagem, tenha um bom trabalho em caso disso. Agora com os Descendentes e já.

Chama-se Carta de Despedida, a tocar na tua rádio agora que faltam 27 minutos para as 8 da manhã. Vamos lá aos habituais updates quanto a temperaturas máximas. Começamos pela cidade de Lisboa. A máxima prevista para hoje é de 32 graus. Um ótimo dia por Lisboa, com o céu pouco nublado. Para sábado amanhã, os mesmos 32 graus. No domingo, 31 graus de máxima e temos um fim de semana com o céu pouco nublado, ou mesmo praticamente limpo. Quanto à cidade do Porto, para hoje nada mal. Temos 29 graus. Também um dia com céu pouco nublado. Para sábado, amanhã, a temperatura desce até aos 25 graus, a contar com um dia com céu ligeiramente nublado e possibilidade de chuviscos ao final do dia. Já no domingo, um dia com céu limpo e um dia com 27 graus de máxima. Aproveita muito, muito este fim de semana e que a banda sonora seja sempre esta, a da Rádio Sudoeste.

E do Rich daqui de tocar na Rádio Sudoeste, agora que faltam 19 minutinhos para as 8 da manhã. Não te atrases, tenho uma ótima viagem. Prepara-te para uma sequência de música daquelas, com a Taylor Swift, com o Teddy Swims, BB Rexha e muitos mais. Mas também vá com um lembrete, porque ainda podes receber até 750 euros do cheque Formação Mais Digital. E o prazo termina no dia 30 de junho. Já te explico melhor daqui a pouco. Sobe o volume agora para... O Polite é de Tay Tay, aqui na Rádio Sudoeste.

0: É da Bebe Rexha, chama-se New Religion, a tocar na tua rádio agora que faltam 9 minutos para as 8 da manhã. Não te atrases, tenho uma ótima viagem. Sim, tenho novidades para partilhar contigo, um grande lembrete, porque o prazo termina no dia 30 de junho. Se estás a pensar em investir em formação na área digital, esta pode ser a última oportunidade para aproveitares o apoio do Governo. O prazo do cheque Formação Mais Digital termina no dia 30 de junho e permite-te receber até 750 euros de reembolso em cursos certificados. A medida foi criada para ajudar profissionais a desenvolver competências digitais numa altura em que áreas como a inteligência artificial, a análise de dados e a tecnologia têm cada vez mais peso no mercado de trabalho. Para teres acesso a este apoio, a formação tem de estar concluída até ao final de junho. Depois, basta submeteres a documentação no portal do IFP para pedir o reembolso do valor investido. Olha, fica a dica para que espreites mais sobre este cheque Formação Mais Digital. Terás que concluir esta formação até ao dia 30 de junho. Boa sorte desse lado. Seguimos juntos daqui a nada com os À Toa, os Vizinhos e muitos mais.
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8 horas e 1 minuto. Tenha uma ótima viagem, boa sexta-feira, bom fim de semana. Sobe o volume, a primeira é do Bruno Mars. Ainda vais ouvir Billie Eilish, Dave Thames, Gigi Perez e muitos mais.

0: E Low Milo é da Billie Eilish a tocar na tua rádio agora que passam 8 minutos das 8 da manhã. Bem-vindo, bem-vinda, se só agora te ligaste, chegaste mesmo em boa hora. Mais ainda, se estiveres solteiro, porque tentar não custa e aparentemente a malta do Aerox está a trocar o Tinder por uma nova aplicação de encontros, mas vá, se não praticas a modalidade do Aerox, e eu percebo, mas se não praticas, não te preocupes, porque esta aplicação serve também para ti. A verdade é que está a ganhar muita popularidade entre todos aqueles que são fãs também desta modalidade. Eu já te explico afinal que aplicação é esta, como funciona, porque me parece até uma boa alternativa às mais comuns, não é? Ao Tinder e esse tipo de coisas. Eu já te explico, fica desse lado. Mas primeiro, já sabes, com os habituais updates, vamos lá, temperaturas máximas. Começamos pela cidade de Lisboa. A máxima prevista para hoje é de 32 graus para a capital, com um dia com céu pouco nublado. Para o fim de semana, 32 graus para sábado, 31 graus para domingo e um fim de semana com céu pouco nublado ou mesmo praticamente limpo. Quanto à cidade invicta, para hoje temos 29 graus também, nada mal. Um dia com céu pouco nublado. Para sábado, a temperatura já desce um bocadinho, 25 graus de máxima, um dia com céu ligeiramente nublado e possibilidade de chuvisco ao final do dia. Já quanto a domingo, tudo mais tranquilo, 27 graus de máxima pelo Porto e um dia com o céu ligeiramente nublado. Sobe o volume. Esta é do David Thames, chama-se Rain Dance. Ainda vais ouvir a Gigi Pérez, vais ouvir o Chico da Tina e muitos mais. Tem desse lado uma ótima viagem e uma boa sexta-feira. Está a começar o fim de semana.
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0: Tem do Chico da Tina a tocar na Rádio Sudoeste. Já sabes que o Chico da Tina está confirmadíssimo no Sumol Summerfest. Olha, aproveita e garante as tuas entradas em mail blueticket.pt. Mas antes, e eu sei que ficaste curioso, curiosa, a malta do Aerox não partilhou contigo. Eu estou cá para partilhar, porque descobrimos o segredo. A verdade é que os participantes e os praticantes de Aerox estão a trocar o Tinder por esta aplicação de encontros. Entre os fãs do Aerox há uma nova aplicação de encontros que está a ganhar cada vez mais popularidade. Chama-se Surf Dating. E não te preocupes, não tens agora que praticar a modalidade para poder usufruir desta aplicação. A plataforma foi criada para aproximar pessoas com interesses em comum e já permite procurar parceiros de treino, atletas para competir em doubles ou até potenciais relações amorosas dentro da comunidade do fitness, mas, mais uma vez o digo, não tens necessariamente que procurar pessoas que façam exercício físico ou que pratiquem só Aerox, porque, vá, eu vou explicar-te. A aplicação nasceu em 2024 em Nova York e aposta num formato diferente das aplicações tradicionais. No fundo, em vez do clássico deslizar para a direita ou esquerda, os utilizadores veem os perfis em grelha e podem filtrar pessoas por hobbies, por estilo de vida ou até modalidades desportivas. E com o crescimento do fenómeno do Aerox, a Surf Dating lançou uma tag inclusive específica para praticantes da modalidade. Além disso, começou a organizar encontros presenciais ligados às competições, incluindo corridas de aquecimento, festas pós-prova e até eventos para solteiros. A parceria ganhou ainda mais força este ano, depois da aplicação se tornar parceira oficial da Aerox nos Estados Unidos e no Canadá. Em Portugal, a plataforma ainda é relativamente desconhecida, mas já começa a despertar curiosidade entre os fãs da modalidade. E não só, porque, mais uma vez, esta aplicação aposta num formato um bocadinho diferente. Não deslizas para a direita ou para a esquerda, consoante o teu interesse naquela fotografia e naquela pessoa, mas podes filtrar as próprias pessoas por hobbies, por estilo de vida ou até modalidades desportivas. Imagina que tens alguém assim na aplicação que não gosta de todo fazer exercício. Se és dessa team, podes pesquisar com os filtros e perceber, eu quero é alguém que não queira fazer nada como eu. Chama-se Surf Dating, tentar não custa. Portanto, olha, fica a dica, pode ser que seja nesta aplicação que encontres o teu mais que tudo, a tua mais que tudo, ou simplesmente um amigo, não é? Alguém, se quiseres conhecer pessoas novas. Portanto, olha, fica a dica, mais não posso fazer. Passam 22 minutos das 8, não te atrases, sobe o volume daqui a nada para os BTS, para o Floy Menor e muitos mais.
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E Chris MJ com Gata Only a tocar na Rádio Sul do Oeste, agora que são 8h30 da manhã, na verdade 8h31, não te atrases, tenha uma ótima viagem, espero que tudo esteja vá minimamente tranquilo quanto ao trânsito e que aproveites muito este arranque de fim de semana. Já daqui a nada com os habituais updates quanto a temperaturas máximas, mas primeiro com a Rosalía. Olá.

0: É do Ciro e do Bispo a tocar na Rádio Sudoeste, agora que faltam 23 minutos para as 9 da manhã em Malta. Recebi uma reclamação. Recebi uma reclamação no WhatsApp da Rádio Sudoeste, 969-530-396. O Rui tem algo a dizer.
1: Bom dia, Diana.
0: Bom dia.
1: Olha, Rui vem com um tópico manhoso. Então, quer dizer que isto agora está para os deitos, há toda essa informação, não é? Então, e ninguém fala de wrestling, que vem cá no dia 3 de junho, depois de 9 anos estar em Portugal, que foi muito divertido, que eu estava lá, e ninguém fala do wrestling, pá, à semana, ou melhor, dia 3 de junho.
0: Dia 3, está quase. Um beijinho aqui para o Rui. Se calhar o Rui tem razão. Se calhar a malta já desistiu dos dates. Já está, a Diana, já nem vale a pena. Eu já nem vou experimentar mais aplicação nenhuma. Vai, eu agora quero sugestões de coisas diferentes. E realmente já se passaram 9 anos desde que Portugal teve, não é, o privilégio, a sorte também, de ter um evento oficial da WWE. E vai voltar. É no dia 3 de junho. Daqui a pouco vamos falar de wrestling, pois já te conto mais daqui a nada. Porque primeiro temos updates quanto a temperatura. Máximas. Começamos pela cidade de Lisboa. A máxima prevista para hoje é de 32 graus. Temos um dia com o céu pouco nublado. Para sábado, amanhã, os mesmos 32 graus. No domingo, 31 graus pela capital. E temos um fim de semana com o céu pouco nublado, ou mesmo praticamente limpo. Quanto à cidade do Porto, para hoje a máxima é de 29 graus. E temos um dia com o céu pouco nublado. Para sábado, amanhã, 25 graus. Já um dia com o céu ligeiramente nublado e com a possibilidade de chuviscos ao final do dia, e no domingo regressa o bom tempo com 27 graus e um dia com o céu pouco nublado. Aproveita muito o fim de semana.

É The Ray, chama-se Where Is My Husband, a tocar na Rádio Sudoeste agora que faltam 15 minutinhos para as 9 da manhã e se calhar o remédio aqui para a Ray é também o wrestling. Ao longo da manhã de hoje já partilhei contigo uma aplicação que se está agora a tornar muito popular, a Surf Dating, exatamente para datings. No entanto, recebi uma reclamação no WhatsApp da Rádio Sudoeste. O Rui a dizer: ó, Diana, já ninguém quer saber dos dates, a malta já desistiu, nós queremos agora é planos, coisas para fazermos. E lembrou que 9 anos passados, está quase, faltam menos de 2 semanas para o regresso da WWE a Portugal, com um espetáculo imperdível. Está agendado para o dia 3 de junho na Mel Arena, está integrado na WWE European Summer Tour. É um aguardado regresso, sem dúvida, pelo menos para todos aqueles que vibram com esta atividade, porque passaram-se já 9 anos desde o último espetáculo em Portugal. O evento promete uma noite memorável, entretenimento de classe mundial com toda a intensidade, não é? E espetáculo que tornaram a WWE um fenómeno global, porque a verdade é essa. Sei que muitos até podem vá não apreciar, mas é um fenómeno que acaba por mover centenas de milhares de pessoas. Portanto, o público terá a oportunidade de ver ao vivo algumas das maiores estrelas da atualidade, o Cody Rhodes, também o Charlotte Flair, e eu este nome lembro-me bem, eu lembro-me assim de alguns nomes, do Chris Jericho, do Undertaker, do Rei Mistério, são assim Alexa Bliss, portanto alguns deles vão estar por cá, e fica a dica, se quiseres, olha, experimentar, se quiseres ir assistir, é no dia 3 de junho, faltam assim menos já de 2 semaninhas, vai acontecer pela Mel Arena e a partir das 7:30 da tarde, portanto está o recado dado, continua desse lado e sempre com a boleia da tua rádio, bora!

0: American Girls é do Harry Styles, a fechar uma sequência de música da boa na Rádio Sudoeste. Faltam agora 7 minutos para as 9 da manhã e continuamos em modo sugestões. Desta vez para o teu verão 2026.
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2: Trippie Redd, nascida em Ohio, cresceu com Tupac e Beyoncé, os preferidos da sua mãe, que acabaram por influenciar o seu estilo desde cedo. Mais tarde, começou a misturar essas referências com sons mais alternativos, criando aquela vibe melódica e emocional que hoje o distingue no rap. Foi depois de perder o irmão mais velho que decidiu levar a música mais a sério e, pouco tempo depois, começou a lançar as primeiras faixas no SoundCloud. Mas o grande momento chegou com Love Scars, uma música gravada quase de forma improvisada que se tornou viral e o colocou no mapa. Desde aí,

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1: Ele está confirmadíssimo, mas não é o único. E a propósito, deixe-te o convite. Passa lá no Instagram da Rádio Sudoeste, porque a Francisca esteve ontem pelo warm-up do Small Summer Fest. 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

Bom dia, são 9 da manhã. A primeira é da Olivia Dean. Vais ouvir ainda Jason Derulo, Pink Panthers e muitos mais. Sobe o volume, tenha uma ótima viagem e tenha um bom fim de semana. Bora! 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

Savage Love é do Jason Derulo, a tocar na Rádio Sudoeste, agora que passam 6 minutinhos das 9 da manhã. Boa sorte pelo trânsito desse lado, vá, espero que esteja a ser uma ótima, uma incrível, espetacular manhã de sexta-feira. Vá, pelo menos as previsões estão a ajudar. Vamos lá às habituais temperaturas máximas. Começamos pela cidade de Lisboa. A máxima prevista para hoje é de 32 graus, hoje um dia com o céu pouco nublado. Para sábado amanhã, 32 graus, também no domingo 31 graus. Pela capital e um fim de semana com o céu pouco nublado ou mesmo praticamente limpo. Quanto à cidade do Porto, vá, há muito que não sentíamos esta temperatura, 29 graus para hoje. Temos um dia com o céu pouco nublado, para amanhã uma ligeira descida de temperatura até os 25 graus e temos também a possibilidade de chuvisco ao final do dia, mas no domingo temos 27 graus de máxima e um dia com o céu ligeiramente nublado apenas. Está aí a chegar o fim de semana e é mesmo isso que importa, e que a banda sonora seja sempre da Rádio Sudoeste. Yeah!

da Lala Young, chama-se Messi, a tocar na Rádio Sul do Oeste, agora que faltam, aliás, passam 15 minutinhos das 9 da manhã, assim é que é, vá, não quero roubar tempo de trabalho, já pago, mais ainda uma sexta-feira. Não, passam 15 minutos das 9, não te preocupes, está tudo certo, é fim de semana e por cá pela tua rádio já estás a ouvir a Taylor Swift.

0: dia 4 de julho vais ter muito mais que isto. Pelo Sumol Summer Fest, o Chico da Tina está confirmadíssimo. Acabaste de ouvir pressinhas a tocar na tua rádio. Mas deixa-me dizer-te que não precisas de ter muita pressinha. Podes aparecer a partir das 10 da manhã. Quero mandar aqui um beijinho à Ana Catarina, que tem por aí um lançamento amanhã, uma nova loja de animais. Se estás pela zona de Lisboa, olha, fica o convite para que espreites. Fica na Colinas do Cruzeiro, pela zona de Odivelas. 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Por isso, olha, fica a dica, se tiveres um pet, uma pet, olha, podes espreitar esta inauguração a partir de amanhã pelas Colinas do Cruzeiro. Seguimos juntos por cá e ainda em direto da cidade do Porto, daqui a nada com o Macklemore, com o David Carreira e muitos mais.
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If You Wanna Dance do Miles Smith a tocar em 7.8 e 102.7. Faltam agora 28 minutos para as 10 da manhã. Não tarda, damos o saltinho até Lisboa. Mas antes vá, vamos devagar, devagarinho, para nos safarmos da multa. Pois claro, é do David Carreira. Já daqui a nada temos updates também quanto a temperaturas máximas. Não perca o seu lugar.

Faltam 25 minutos para as 10 da manhã. Acabaste de ouvir o David Carreira aqui na Rádio Sudoeste e vais ficar agora a par de novidades, updates para este fim de semana. Vamos começar por Lisboa, quanto a temperaturas máximas. Previsão para hoje é de 32 graus, um dia com muito calor pela capital e um dia com o céu pouco nublado ou mesmo praticamente limpo. Quanto à cidade do Porto, para hoje 29 graus de máxima e hoje um dia também com o céu pouco nublado. Quanto a Lisboa, e este fim de semana, sábado 32 graus, domingo 31 graus de máxima e um fim de semana com céu pouco nublado ou mesmo praticamente limpo. Já no que diz respeito à cidade invicta, a temperatura desce um bocadinho amanhã, sábado 25 graus de máxima. Temos um dia com céu ligeiramente nublado e possibilidade de chuvisco ao final do dia, mas no domingo já tudo mais pacífico, tranquilo. A temperatura máxima é de 27 graus e temos um domingo com o fim de semana e com o céu ligeiramente nublado. Não te atrases? Esta é do Bruno Mars, chama-se I Just Might.

Só fé a tocar na Rádio Sul do Oeste, agora que faltam 17 minutos para as 10 da manhã. É com muita fé que te digo que vai passar num instantinho este dia de sexta. E claro que já estamos todos assim em modo fim de semana, por isso passa mais rápido e melhor. Para ajudar, esta é a nova do YouGirl, chama-se Jamaican Bam Bam.

0: O original é dos The Superman Lovers. Acabaste de ouvir o edit que conta com One Republic, Starlight, The Fame a tocar na Rádio Sudoeste. Tem desse lado uma boa viagem. Aproveita a boleia da tua rádio para onde quer que vás, onde quer que estejas. E já sabes, sempre com as tuas músicas favoritas. Daqui a nada com a Sabrina Carpenter. Mas primeiro, vá com um pequeno aviso. Se são as melhores notícias, não. Mas vá, para te ires preparando, mais não seja emocionalmente, deixa-me alertar-te que ir às praias da Serra da Arrábida este verão vai exigir um bocadinho mais de planeamento. Entre os dias 4 de junho e 15 de setembro entram em vigor novas restrições à circulação automóvel no âmbito do programa Arrábida Sem Carros 2026. O objetivo, claro, é passar por reduzir o trânsito e proteger uma das zonas naturais mais procuradas da região, e por isso mesmo, durante a época balnear, o acesso de carros particulares às praias estará proibido diariamente entre as 7 da manhã e as 8 da noite. As limitações também vão afetar os acessos ao Portinho da Arrábida, ao Creiro e Galapos, sobretudo nos dias de maior procura. Para compensar, a oferta de transportes públicos vai ser reforçada. Também vais poder estacionar gratuitamente no Alegro Setúbal e depois apanhar o autocarro até às praias. Portanto, há sempre solução, mas é bom que saibas à partida o que esperar deste regresso. Está quase da época balnear 2026. Faltam 10 minutos para as 10, daqui a pouco damos um saltinho até Lisboa.
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0: É da Sabrina Carpenter, chama-se Man Child, a tocar na tua rádio agora que faltam 3, praticamente 2 minutinhos para as 10 da manhã. Bem-vinda, Margarida Presley.
1: Olá, bom dia, um dia de verão. Por aqui, pelo menos.
0: Que bom aqui pelo Porto. Também temos também 29 graus de máxima. Já não me lembro o que é que isto é, meu Deus. Eu já nem me lembro. Que bom, temos aí um ótimo fim de semana. Portanto, com ótimas temperaturas.
1: Verdade.
0: Para muita malta já começa a ser demais. É tipo, ui, se calhar já ninguém era isto.
1: Não,
0: ah, olha
1: todo.
0: Que eu percebo. Percebes. Para mim, os 30 já é calma, alto e para o baile, como se costuma dizer. Já está bom. Mais do que isto, não. Mais do que isto, não mesmo. Portanto, eu sou muito safe na casa dos 20. Eu sou feliz na casa dos 20. Ah, eu por acaso, mas eu sei.
1: Feliz na casa dos 30.
0: Claro que se. Se eu tiver que oportunidade de ir para a praia, de ir para uma esplanada, isto e aquilo, está ótimo, está quentinho, está-se bem. Agora, para trabalho, transportes públicos, andarem de um lado para o outro, os 30 já começam a deixar a malta suada. E a gente não quer pessoas suadas e transportes públicos, não é?
1: Portanto, pois, isso já é mais complicado.
0: Pois, passa assim um bocadinho ao lado. Mas vá, portanto, é o que é. O Porto está mais da minha time, dos 20 e muitos. E por Lisboa temos aí dias espetaculares, um fim de semana espetacular para aproveitar. No domingo celebra-se, fica aqui a dica, o Dia Europeu dos Parques Naturais. Portanto, olha, é uma ótima oportunidade. Calor e Dia Europeu dos Parques Naturais é para ir dar uma voltinha ao ar livre, apanhar uma sombrinha, ficar a ler um livro deitadinho na relva.
1: Contacto com a natureza, tão bom. Abraçar uma árvore.
0: Abraçar uma árvore, porque não? Portanto, temos aqui ótimas sugestões. Eu vou fazer isso mesmo, mas depois já não volto. Eu vou
1: conectar-me com a natureza. Pois é, tu vais de férias.
0: Que depois já não volto. Portanto, malta, ainda dou aqui uma pequena aparição no domingo à tarde, mas depois vá. Uma pequena aparição será. Não é a aparição de Nossa Senhora, é a aparição da Diana. Estará por cá domingo à tarde, mas depois irá aparecer noutros locais pelo mundo. Portanto, espero regressar.
1: Eu vou-te seguindo pelas redes sociais.
0: Malta,
1: vai correr tudo bem.
0: Malta, eu que estou cá sempre convosco, quero boa vibe, boa energia, não quero mal olhado. Margarida Pressler, ajuda-me.
1: Não deixa a malta
0: lançar-me aí mal olhado.
1: Não lança nada.
0: Ao longo. Não, eu espero que não. Mas eu sei que a malta às vezes, não é? É aquela invejazinha boa, que eu também sofro muito com isso, não é? Agora é a minha vez de ir de férias. Quando for a tua vez, eu vou sofrer da inveja boa, que é, eu também queria.
1: Ah, mas eu não sofro. Eu também queria. Disso.
0: Não sofres.
1: Nem da boa. Não. A sério,
0: eu
1: juro que
0: não. Muita inveja boa, a sério.
1: Não.
0: Eu fico muito feliz. Margarida, estiveste de férias aqui há uns dias, não é?
1: Sim.
0: No início do mês, por conta do teu aniversário. E claro que fiquei com aquela inveja boa. Olha que boa, a Margarida está de férias, também queria.
1: Ah, sim, nesse aspecto, sim, claro.
0: Ah, é isso.
1: Mas não é inveja, é sentimento bom.
0: Não, é inveja. Tu não queres ser chamar de coisas pelos nomes. É inveja.
1: Não, não é nada inveja. Isso é inveja. Inveja é uma coisa má. Não é?
0: Não,
1: inveja é uma coisa feia.
0: Há inveja boa. Não, eu acho que há inveja boa.
1: Pronto, então será uma inveja boa.
0: Gostavas muito de estar a usufruir dessa experiência também, mas por norma, lá está, com a inveja, não é? Vêm aqueles associados, aquelas coisas, desejar mal, não é? Tipo, ter um contexto um bocadinho mais negativo. E não é nada disso, que é que eu queria muito, muito que as tuas férias fossem muito boas.
1: Claro,
0: mas também não gostava nada de dar férias.
1: Ah, está bem, sim, claro.
0: É mais nesse sentido.
1: Claro.
0: Mas pronto.
1: Isso eu partilho contigo.
0: Protege-me do mau olhado, Margarida Pressler.
1: Protege-me
0: do mau olhado.
1: A gente ainda se vai cruzar no domingo, pronto.
0: É verdade.
1: Não é?
0: E não tarda, também estou por cá, porque olha, o que é bom acaba depressa. Portanto, também isto vai passar num instantinho.
1: Olha, beijinhos, Margarida, depois férias.
0: Obrigada, beijinhos.

0: Olá, passam 4 minutos das 10. Vou começar com música nova. Adoro o regresso de Olivia Rodrigo, Drop Dead. Tenha um bom fim de semana.
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0: Olá, foi 1, 2, 3, Zarco e Latte. Antes estivemos com Bad Bunny, Titi me perguntou. Ele está a preparar-se para chegar a Portugal na sua Deve Tirar Mais Fotos Tour, com duas datas esgotadas há cerca de um ano. Vai ser no Estádio da Luz para a semana. Se vai estar por lá, aproveita bem esta energia porto-ricanha de alegria e muito profissionalismo. Agora são 10:15, tem um ótimo fim de semana com a tua rádio.
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0: A não perder, olá de novo, eu sou a Margarida, vou ficar até bem perto das 2, só com música da boa e vem aí 10 só para ti, levando o som para BB Rexx e Faithless, New Religion.
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Olá, foi Gabriela Asquetsa. E nos próximos dias 3 e 4 de julho, todos os caminhos vão dar ao Parque do Inatel, junto à Praia de São João, na Costa da Caparica, para a 16ª edição do Somol Summer Fest. E ele vai lá estar com o seu lusoforró minhoto. Vai ser no dia 4 de julho que Chico da Tina, também conhecido por Francisco da Concertina, vai subir ao palco. Por lá vais ouvir de certeza esta última dança. 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

0: 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Olá, foi Swimmers BTS na tua rádio. Faltam 13 minutos para as 11 e está na hora de dar a conhecer com a Francisca Solnado mais um nome para o Small Summer Fest deste ano, que irá acontecer nos dias 3 e 4 de julho no Parque de Campismo do Inatel, junto à Praia de São João, na Costa da Caprica. Vamos lá então.
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2: Trippie Redd, nascida em Ohio, cresceu com Tupac e Beyoncé, os preferidos da sua mãe, que acabaram por influenciar o seu estilo desde cedo. Mais tarde, começou a misturar essas referências com sons mais alternativos, criando aquela vibe melódica e emocional que hoje o distingue no rap. Foi depois de perder o irmão mais velho que decidiu levar a música mais a sério e, pouco tempo depois, começou a lançar as primeiras faixas no SoundCloud. Mas o grande momento chegou com Love Scars, uma música gravada quase de forma improvisada que se tornou viral e o colocou no mapa. Desde aí, já colaborou com nomes como Travis Scott, Drake,

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1: Obrigada, Francisca. Fica a conhecer mais nomes no nosso site. Vai a podcast backstage, a radiosudoeste.pt. Bom fim de semana.
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0: Olá, são 11h10, foi carta de despedida Os Descendentes. E já há datas para a Feira do Livro de Lisboa. Abre no próximo dia 27, ou seja, na próxima quarta, e vai até 14 de junho. O evento volta a reunir uma série de workshops, conversas com autores e também outras atividades. Este ano podes contar com cinema ao ar livre. E outra novidade é o ciclo Sextas à Noite na Música. Mas há muitas mais coisas para além disto e também de 350, aliás, pavilhões e cerca de 900 editoras. Vai saber tudo, programação e também horários em feiradolivro.pt.
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1: Aceito o convite para amanhã, para já ficar aí uma a condizer com o fim de semana. Gone, gone, gone. David Guetta com as vozes de Teddy Swims e Tones and I.
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Olá, foi que passaria dos guapos Raúl Alejandro e Bad Bunny. E vamos continuar em espanhol com a diva catalã Rosalía e La Perla. Há quem diga que dá umas alfinetadas a Raúl Alejandro, que foi o seu noivo. Parece-me que sim. Ouve só que gostas. Tenha um ótimo fim de semana.

0: desta hora acabaram com a fantástica American Girls Harry Styles. E há novidades do seu noivado com Zoe Kravitz. Parece que os pombinhos estão a preparar o casamento a todo vapor, embora ainda faltem alguns meses. Será lá para a altura do Natal. Eles pensam em fazer uma cerimónia pequena e íntima, mas e será no Reino Unido. Isto é o site Page Six que diz. Não há certezas. A caminho do meio-dia vêm alguns recados. Fica comigo até às duas. Tem um ótimo fim de semana.
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0: Bom início de tarde, eu chamo-me Margarida, fico até às duas. Fica comigo, vem a alucinante Jamaican Bam Bam e o Girl Consulto.
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0: Olá, boa tarde. Foi Manchild, Sabrina Carpenter, que também é atriz e tem outro projeto na calha para a Netflix. É uma versão musical de Alice no País das Maravilhas. Ela disse em entrevista que não será uma adaptação literal da história de Lewis Carroll, e sim uma versão contemporânea que tem como pano de fundo um festival de música chamado Wonderland. E isto promete. A produção ainda está a ser escrita e idealizada e, como tal, não se sabe ainda quando vai estrear. Agora, meio-dia 11. Bom fim de semana. 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
0: Não percas um fim de semana, para já conta com Man I Need, outra diva Olivia Dean, que andou na escola, que, na mesma escola que Amy Winehouse ou Adele. Boa sexta!
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Olá, boa tarde, foi Boy You Turn Me, Félix Jarrend com Cascada e para tudo que está a chegar o meu post e Post Malone com Sunflower. É uma parceria com Sueli, adoro. 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

0: Olá, as 10 músicas sem parar chegaram ao fim com That's So True, Gracie Abrams, a BFF de Taylor Swift. Estamos a 17 minutos da hora do almoço e para abrir o apetite para o início do teu verão, fica aí mais um nome do cartaz do Small Summer Fest deste ano com a Francisca Solnado.
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2: Já te perguntaste porquê que MC Iggy se chama assim? Na verdade, Iggy vem de Igão, uma alcunha que ele já tinha antes da música e que acabou por adotar no seu nome artístico. Vem de Vila Medeiros, em São Paulo, e começou a lançar música de forma independente até ganhar destaque com sons como Let's Go 4 e que o ajudaram a explodir nas plataformas digitais. Em 2025 lançou o documentário Feliz no Simples, o mesmo nome de um dos seus álbuns. Agora chega ao Small Summer Fest para apresentar o novo álbum Quem Está Vivo, Está Vivendo. Temos

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1: Agarra já o teu bilhete, agora vamos a uns recados. Depois contem então com a melhor amiga de Gracie Abrams, Taylor Swift.
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0: 12 horas, 2 minutos, uma ótima sexta-feira. Mais música seguida, são 10 a começar no Sudoeste com o Damiano David, Next Summer. Logo a seguir, trago-te Olivia Nen, So Easy to Fall in Love.
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0: Já cheira mesmo a verão. Fats and Small com Turn Around, um grande clássico a fechar as tuas 10 músicas seguidas. Sexta-feira, caminho de mais um fim de semana. Um fim de semana que podes aproveitar para uma ida à praia, por exemplo, até porque as temperaturas vão estar boas. Em Lisboa e também no Porto, apesar de algumas nuvens amanhã, sábado, no domingo, já volta tudo ao normal, ou seja, com boas temperaturas e sol a radiar. Vamos ao Small Summer Fest, ao backstage, com mais um artista.
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2: Sabes de onde vem o nome BB Trix? Na verdade, ela chama-se Belice Casey Nicolau e o nome artístico surgiu de um jogo com o próprio nome e inspirado em Kill Bill. A rapper de Barcelona começou a ganhar destaque nas redes, especialmente com temas como Super, que ajudaram a levá-la para um público internacional. Outro detalhe curioso, os projetos dela são mesmo pequeninos. O EP Trickstar, por exemplo, ouve-se praticamente de uma só vez, tem cerca de 10 minutos. Segundo BB Trix, está na sua melhor fase, Big Beach Era, com uma estética irreverente e uma atitude que já a colocou no radar de nomes como Charlie XCX. De Barcelona para o mundo, já passou por palcos como Coachella e agora chega ao Small Summer Fest.
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0: A Dua Lipa está prontinha, chega daqui a pouco com Training Season.
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0: Vais ter mais música seguida. Já não falta quase nada. Também não falta quase nada para a Feira do Livro de Lisboa. Começa já no dia 27 deste mês, vai até o dia 14 de junho. A Feira do Livro vai ter cinema ao ar livre, música às sextas e mais de 2.200 eventos. Há muita coisa a reunir, uma série de workshops, conversas com autores e outras atividades, já sabes, durante muitos dias, desde o dia 27 deste mês até dia 14 de junho. São mais de 2 semanas para poderes visitar a Feira do Livro de Lisboa. 10 seguidas daqui a pouco.
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0: É já amanhã, e se perderes, depois podes ouvir também em podcast. Agora a música seguida para a tua tarde. Vais ouvir daqui a pouco a música nova da Olivia Dean, chama-se Drop Dead.
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Got Only de Flame Nor. Não te esqueças de ir, portanto, também nas tuas músicas favoritas. Podes sempre fazê-lo em radiosudoeste.pt. Entras lá no nosso site, vais na secção Tu Escolhes e é aí que votas nas tuas três músicas favoritas. Esta está lá.

0: Mackenzie Stirling com Dua Lipa, escolhidos para fechar mais 10 músicas seguidinhas. Depois das 4 vais saber que vais ter mais uma horinha cheia de música, sem publicidade pelo meio, como tu tanto gostas. Hoje é sexta-feira, vais também conhecer as novidades da semana para entrares em fim de semana com música nova. Vais poder atualizar a tua playlist. É só dares uma espreitadela lá no nosso site em radiosudoeste.pt. É mais daqui a pouco. Agora montagem em câmara lenta, é logo a seguir este recado.
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0: 4 horas em ponto, deixa de estar, estás bem na Sudoeste, mais uma hora cheia de música. A começar com Man I Need de Olivia Dean, logo assim trate Post Malone com a Doja Cat.
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Se já estás em modo fim de semana, aproveita, até porque amanhã em Lisboa a temperatura máxima pode chegar aos 31 graus, não vais ter aquele sol radiante, mas sabe sempre bem também ter um pouquinho de sombra de vez em quando. Ou seja, céu com algumas nuvens, temperaturas a rondar os 31 graus de máxima para Lisboa, com 17 de mínima. Se estás a norte, 25 é a máxima prevista amanhã para o Porto, com 16 de mínima, hipótese de alguns aguaceiros.

0: Boa tarde, agora são 5 horas. Estás na Rádio Sudoeste, eu sou Paulo Jorge. Deixo-te um bom fim de semana. Já a seguir a música de Pink Panthers com Zara Larsson. Chama-se Stateside.
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0: tarde de sexta-feira com a música do Grilo a passar aqui pela Sudoeste. Já são 5h16. Vamos lá então olhar para o cartaz do Sumol Summerfest com a Francisca Soldado.
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2: Vespa Asiática chega ao Sumol Summerfest como um dos nomes da nova geração da música portuguesa. Diretamente de Coimbra, o artista mistura rap, rock e pop alternativo, criando um som diferente e com muita personalidade. Com músicas mais emocionais e uma vibe intensa, tem vindo a conquistar cada vez mais fãs e a destacar-se entre os mais jovens. Num registro cheio de energia e atitude, Vespa Asiática promete um concerto que não vai passar ao lado de ninguém.

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1: Small Summer Fest, então, na Praia de São João Costa da Caparica. Já a seguir chega o UGL aqui à Sudoeste.
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0: Carol G a passar na Rádio Sudoeste nesta sexta-feira, a caminho do fim de semana. Vamos lá então saber das últimas notícias aqui com a Elsa Casimiro.
1: Boa tarde, Shakira, que com o nigeriano Burna Boy dá voz a Dai Dai, o tema oficial do Campeonato Mundial de Futebol 2026, convidou um grupo de dança do Uganda para acompanhar na atuação na final do campeonato. A artista colombiana não resistiu à coreografia que os Ghetto Kids fez ao som de Dai Dai e achou que seria mais do que justo ter o grupo ao seu lado no palco que vai ser montado a 19 de julho no estádio MetLife, nos Estados Unidos. Shakira respondeu ao vídeo do grupo numa story na conta oficial de Instagram. Resposta essa que deixou os jovens dançarinos a pular de alegria. Já é conhecido o cartaz da edição deste ano da Festa do Avante, que acontece em setembro. O evento terá concertos de artistas como Carolina Deslandes, Carlão, Pedro Joia, Ney Mato Grosso e António Zambujo, mas também Ivandro, Regula, Yuri da Cunha, entre muitos outros. A Festa do Avante realiza-se nos dias 4, 5 e 6 de setembro, na quinta data Laia, no Conselho do Seixal.
0: E agora sim, vamos enfrentar o tempo para o fim de semana. Um fim de semana que vai começar ainda no Porto com alguma chuva. Atenção também porque há a possibilidade de trovoada. Mesmo assim, a máxima é de 25 graus. Lisboa com céu pouco nublado. Aliás, da parte da tarde, pode ser que apareçam por aí mais algumas nuvens. Mas a máxima é de 31 graus. Depois, céu limpo no domingo. Máxima de 25 no Porto, 31 para Lisboa.

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1: Esta é a música da Rosalía com Ozuna, aqui na Sudoeste, nesta sexta-feira. Tem um ótimo fim de semana e com o verão à porta começa também o ciclo de concertos gratuitos espalhados pelo país e há sempre propostas para todos os gostos. Amanhã, por exemplo, um dos destaques vai para o Escalema. A dupla formada pelos irmãos Fradique vai atuar no concerto de homenagem à Líria. Outra presença confirmada é a de Bárbara Bandeira, que hoje edita uma música nova, Rapariga, como se chama, e tem a voz da fadista Amália Rodrigues. O vídeo também pode ser visto no site da Rádio Sudoeste. A seguir chega o Pedro Sampaio. 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

Sudoeste, muito boa tarde, já são 6:02. Sexta-feira, bom fim de semana, eu sou o Paulo Jorge, vou acompanhar-te até às 9:00 e já a seguir com música.

0: É o Plutónio na Sudoeste, agora às 6h19. Bom regresso a casa. Estamos a caminho também de mais um fim de semana.
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0: Não custa, é verdade. E para já quero falar de Emily in Paris. Termina com a sexta temporada, protagonizada por Lily Collins. Os novos e derradeiros episódios da série de sucesso da Netflix estão atualmente em rodagem e devem levar Emily à Grécia e ao Mónaco. A plataforma que promete um encerramento definitivo para os principais triângulos amorosos desta comédia romântica ainda não confirmou oficialmente uma data de estreia para a última temporada. Mas termina mesmo então com a sexta temporada. Bibi Rexha com Faithless, já a seguir.
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0: Gabriela, Cat's Eye aqui para ouvir na Rádio Sudoeste. São agora 6h32, muito boa viagem, bom fim de semana. Vamos às notícias com Elsa Casimiro.
1: Alô, boa tarde. Os BTS estão na estrada com a digressão Arirang. O novo álbum do grupo de K-pop saiu no final de março e rapidamente começou a tour mundial. Neste momento, os BTS preparam-se para vários concertos em Las Vegas, nos Estados Unidos, antes de regressarem à Coreia do Sul para dois shows em Busan. E a boa notícia para todos os ARMYs é que um desses concertos, o de 13 de junho, ficará disponível nos cinemas NOS, como aconteceu no início da digressão. Os bilhetes ficam à venda a partir do dia 28 de maio. Nessa altura já se saberá mais detalhes sobre horários e salas. Olivia Rodrigo lançou hoje, como prometido, The Cure, o segundo single do álbum You Seem Pretty Sad for a Girl So In Love, que chega dia 12 de junho. A música, que sucede a Drop Dead, já tem videoclipe disponível. Podes vê-lo no site da Rádio Sudoeste. A artista tem o coração partido e procura uma cura. Olivia Rodrigo já tinha dito que esta era uma das suas músicas favoritas do terceiro álbum de estúdio.
0: Olhamos o tempo então para o fim de semana. Atenção, porque na cidade do Porto vamos ter amanhã alguns aguaceiros e possibilidade mesmo de trovoada, máxima para rondar os 25 graus. Lisboa, céu com nuvens, mas sem chuva. Aliás, a temperatura vai estar de verão, temperaturas a rondar os 31 graus. Depois, no domingo, já melhora tudo. Vamos ter sol a brilhar com 25 graus no Porto, 31 de máxima em Lisboa.

0: Sudoeste com Room 5, a recordarmos este Make Love na Sudoeste. Faltam 12 minutos agora para as 7. Bom fim de semana. Olha, por exemplo, este fim de semana podes aproveitar para ir ao cinema, até porque há filmes que estrearam ontem. Um deles pertence ao universo Star Wars. No filme Mandalorian e Grogu, Pedro Pascal volta como Didi Djarin, ou Mandalorian, ao lado do adorável Grogu, que a internet apelidou de Baby Yoda. Os dois regressam para mais uma aventura após 3 temporadas na Disney Plus. Aproveita.
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Sudoeste, agora são 7 horas. Eu sou Paulo Jorge e vou ficar por aqui até às 9, caminho também do fim de semana. Já a seguir com este premiado Golden Antrax para ouvir agora.

0: Sudoeste, boa tarde e bom fim de semana, são 7h20. Deixe-te uma sugestão também para este fim de semana, onde podes assistir a uma performance interativa no Batalha Centro de Cinema, que fica no Porto. Estreia Red Trap, uma experiência criada por Gabriel Abrantes, onde os participantes interagem com Ratsu, um rato fictício preparado para ouvir desabafos, desejos e confissões. As sessões decorrem ao longo do dia. Aproveita no fim de semana.
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0: aqui na Sudoeste. Agora 7h31, vamos às notícias com Elsa Casimiro.
1: Boa tarde. Sinéad Lauren deu aos fãs uma música nova, chama-se End of an Era e é a 12ª e última faixa do seu quarto álbum solo Dinner Party, previsto para 5 de junho. A canção é uma homenagem a Liam Payne, de quem era amigo e foi colega nos One Direction. Payne morreu em 2024, aos 31 anos, após uma queda em Buenos Aires. Dias antes, Liam Payne tinha assistido ao concerto de Neil na capital argentina. End of an Era, conta o artista, foi inspirada pela ausência de Liam e consequente tristeza e também pela memória dos bons momentos que partilharam, sejam em concertos, viagens ou bastidores. The Burrows é o novo mistério sobrenatural dos produtores de Stranger Things, que acaba de estrear na Netflix. A série tem 8 episódios, todos já disponíveis, e acompanha um grupo de idosos numa comunidade isolada, onde se descobre que existem criaturas misteriosas, fenómenos sobrenaturais e acontecimentos difíceis de explicar espalhados pelo deserto. O elenco junta nomes de peso como Alfred Molina, Gina Davis e Bill Pullman.
0: Vamos ao tempo para o fim de semana. Atenção, porque amanhã no Porto vamos ter aguaceiros e também a possibilidade de trovada. A máxima é de 25 graus. Lisboa, céu com algumas nuvens, sem chuva, máxima nos 31 graus. E depois o sol a brilhar no domingo, tanto no Porto como em Lisboa. 25 para o Porto, máxima 31 para a cidade de Lisboa.

0: Muito boa viagem com o Sudoeste, ainda estás pela estrada, a caminho de mais um fim de semana. Para já, olharmos para outro dos nomes do Sumol Summerfest, Rislane é um dos nomes que vai passar pela Praia de São João, Costa da Caparica.
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2: Rislane é uma artista franco-cabo-verdiana que tem vindo a ganhar cada vez mais espaço na música portuguesa. O seu estilo mistura R&B e pop e influências da música do seu país, criando um estilo próprio e cada vez mais reconhecido. Nos últimos tempos, tem estado em destaque com novos lançamentos e colaborações, incluindo o mais recente single com Richie Campbell. Sempre à procura de novos sons, Rislane tem vindo a evoluir e a sair da sua zona de conforto, preparando também o seu álbum de estreia. Com uma voz marcante e uma vibe mais calma, mas envolvente, tem conquistado cada vez

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1: Não vais perder por nada mais uma edição do Small Summer Fest e nós por aqui com a Francisca Soldado vamos-te contando tudo sobre este festival que regressa à Praia de São João na Costa da Caparica já no próximo dia, nos próximos dias 3 e 4 de julho. A seguir temos Yugel para ouvir aqui.
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0: Sudoeste, muito boa noite, já são 8 horas. Vamos ter uma hora de música seguida. Vai começar com Bruno Mars, também a Anitta, Miles Smith e muito mais nesta do noite de sexta-feira. Vamos lá então ao caminho de mais um fim de semana.
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É caminho do fim de semana aqui com a música da Sabrina Carpenter na noite de sexta-feira na Sudoeste. E fica aí mais uma sugestão para o Porto, que recebe amanhã um torneio de vôlei. Cerca de 600 jovens atletas participam em mais uma edição do Gira Vôlei, o torneio que decorre no Parque da Cidade e serve também para apurar os representantes da região do Porto para a final nacional da modalidade. Se gostas de vôlei, aproveita para passar por lá. Para já, ouve só que gostas, tens aí o Plutónio.

É a nova música de Olívio Rodrigo, chama-se Drop Dead, a passar aqui na Sudoeste, na tua noite de sexta-feira. Aproveita aí o fim de semana, se estás pelo Porto, atenção também a alguma chuva que está prevista para o dia da manhã. Aliás, temos aguaceiros e mesmo possibilidade de trovoada. Cuidado com isso, máxima nos 25 graus. Lisboa, céu com períodos de nublado, mas sem chuva, máxima nos 31 graus. Depois, no domingo, o sol a brilhar em pleno no Porto e em Lisboa, máximas praticamente iguais, 25 no Porto, 31 pela cidade de Lisboa.

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O artista tem vindo a dar nas vistas pelo seu estilo diferente e pela forma descontraída como faz música, sempre com uma boa dose de atitude e humor à mistura. As suas músicas acabam por ficar no ouvido e têm funcionado bem junto do público, muito pela energia e pela forma como não segue um padrão. Sem grandes rótulos, tem vindo a crescer e a marcar a sua posição na música nacional. Num registro solto e imprevisível, promete um concerto com boa energia e momentos inesperados.

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